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1: E as primeiras de hoje começam com duas rápidas e à maneira.
2: Então, comadre, a ir a pé para a vila, não me diga que está a aproveitar para fazer exercício por estarmos sempre fechados agora em casa.
3: Não, quê? Mas é porque a minha pensão não dá para o bilhete da camioneta.
4: Padre, então o que é que pensa da medicina alternativa?
5: Oi, comadre, aqui na nossa aldeia nunca tivemos médico, nem precisamos, não é verdade? Se temos cá a santinha do sobreiro que nos põe as mãos e nos cura logo, mais o indireita que nos trata os ossos, para que é que precisamos cá dessa tal medicina alternativa? Os médicos que vão alternar para outros lados, porque aqui é que eles não têm alternativa nenhuma.
1: Livro de reclamações. Como todos já sabem, é obrigatório o livro em todos os serviços. Amigos ouvintes, venham daí connosco.

0: na farmácia.
1: Eu quero apresentar uma reclamação.
2: Ah, diga lá, então, que eu tenho a farmácia cheia de gente e que precisa de ser atendida, claro.
1: O senhor lembra-se daquela caixa de preservativos que me vendeu há 9 meses atrás?
2: De facto, não me lembro de nada. O senhor compreenda, 9 meses é muito tempo para me poder lembrar de qualquer coisa. Entra aqui muita gente.
1: Pois é que os preservativos deviam estar todos furados e alguns até fora do prazo de validade.
2: Desculpe, não estou a perceber.
1: É que a minha mulher é loira e eu também sou loiro, sabe? Sim. Se os preservativos não estavam fora do prazo de validade, como é que o senhor explica que ela tenha tido um filho amarelo?
2: Oh! Amarelo?
1: Exatamente, amarelo. De olhos em bico e com a pila de formiga.
2: Ah!
1: Basta! Passe-me um livro de reclamações que eu quero reclamar.
0: No mercado do peixe.
3: Ó, senhora Vereira, a minha mulher mandou-me aqui reclamar por causa daqueles ligados que a senhora lhe vendeu.
4: Oxalá, ó cavalheiro! O que é que tinham os linguados, hein?
3: Olha, tu fica a saber e top nota. Não estava nada fresco e cheirava muito mal.
4: Ah, que mentira! Então o senhor atreve-se a dizer que os meus linguados não eram frescos? Engana-se, que os meus linguados eram mais frescos do que aqueles linguados que aparecem na boca de alguns candidatos às autárquicas. Cheiram tão mal que não há pasta de dentes que os consiga lavar.
3: Então, olha, passe-me o livro de reclamações que eu quero reclamar.
0: Na bomba de gasolina.
1: Queria ajustar o depósito, por favor.
5: É só um instantinho. É, pronto, já está. São 100 euros, hein?
1: Como é que são 100 euros? Ainda ontem peguei 50 euros.
5: É, pá, tem toda a razão. É que desde ontem a gasolina já aumentou, vai umas 10 vezes.
1: Passe-me um livro de reclamações, faz favor, que eu quero reclamar.
0: Na casa dos Fonsecas.
6: Pois então, fiquem aqui sabendo que eu venho aqui reclamar e devolver a vossa filha.
7: Ah, mas, meu caro genro, o que é que tem a nossa menina e sua esposa?
6: O que é que não tem? Digo antes o que é que ela não tem. É o que os senhores devem dizer. A sua vossa linda menina e minha esposa disse-me que era virgem e afinal, é tudo mentira.
7: Como é que o senhor, meu genro, se atreve a dizer isso? A minha menina é virgem, sim senhor. Faz anos a 10 de setembro.
6: Ai, é? Então passe-me um livro de reclamações que eu quero. Ai, eu quero reclamar.
0: E para finalizar, esta reclamação passa-se nas finanças.
8: Eu gostaria de falar em particular com o chefe desta repartição.
9: Ora, sou eu próprio. Diga, por favor.
8: Eu venho reclamar porque, de certeza absoluta, houve engano na processão do pagamento do meu IRS. Como é que eu posso pagar tanto se apenas tenho uma reformazita de 20 mil euros mensais? Isto quase não chega para eu poder levar uma vida digna de acordo com a minha classe social.
9: Ora, cara, Vossa Excelência, desculpar, mas as contas estão certíssimas.
8: O senhor já olhou bem para mim? Eu sou o ex-ministro das Finanças. E se volta a dizer que as contas estão certas, eu arranjo maneira de o meter a fazer contas à vida ali, no olho da rua.
9: Quero desculpar, Sr. Ministro. De facto, as contas estão erradas. As minhas desculpas a Vossa Excelência.
8: Passe-me o livro de reclamações. Eu quero reclamar.

As bandeiras monárquicas vieram para chegar e são hasteadas a cada momento. Coitado! Lá vai depois empoleirar-se no mastro o nosso pobre sargento.

0: Você!
1: Não me chateis agora, Castete, que eu estou aqui com o senhor presidente e ele vai condecorar, não é?
2: Acorde, meu sargento, você está a sonhar.
1: Oh, senhor presidente, já viu? Esses subordinados não respeitam ninguém. Se não se importa, eu vou dar-lhe duas martadas na tromba e já volto. Ai, socorro! Ai, socorro, que eu estou-me a afogar! Oh, senhor presidente, acuda-me, que eu sei que você nada muito bem!
2: Não há aqui presidente nenhum, meu sargento. Estamos só eu e você aqui na esquadra.
1: Na raiz parta, estava a sonhar! Ainda por cima passei a noite inteira a aturar o chato do presidente e no momento em que estava a receber a condecoração é aquilo é que tu me acordaste!
2: Oh, chef, tem de ser! É uma emergência!
1: O quê? Um assalto? Um homicídio? Uma revolução?
2: Não, é uma bandeira.
1: Uma quê?
2: Uma bandeira, meu sargento. Amarraram uma bandeira esquisita aqui no mastro do posto da guarda.
1: Mas quem fez isso?
2: Não sei, sargento Malacó. Eu estava ali entretido.
1: Entretido a fazer o quê?
2: Na internet, a fazer umas pesquisas.
1: Ah, vergonhas, é o quê?
2: A fazer umas pesquisas sobre... sobre uns crimes que temos aí por resolver.
1: Ah, mas quais?
2: Olha, o roubo do trator do Timanel.
1: Aí, então deixa cá ver o que tens no computador.
2: Não faça isso. Ah,
1: então, não, esta mulata de peito à mostra, foi ela que roubou o trator?
2: Bem, é possível que ela tenha ligações ao gangue.
1: Vá adiante, que a noite é longa e que eu tenho uma condecoração para receber. O que é que se passa com a banheira?
2: Bandeira, meu comandante. Alguém entrou aqui no posto e trocou a bandeira portuguesa por aquilo que ali está.
1: Oh, diabo, aquilo é uma bandeira azul e branca.
2: O quê? Não me diga que foi o Pinto da Costa que veio cá pôr uma bandeira do Porto.
1: Não sejas parvo, pá! Se fosse o presidente do Porto, com a pontaria que anda, o motorista dele tinha batido com o carro no muro aqui do posto e atropelado um ou dois jornalistas pelo caminho.
2: Pois é.
1: Além disto, isso não é uma bandeira do Porto. Não vês? Tem uma coisa amarela no meio?
2: Eu realmente vi, mas assim, amarelo, parecia-me um cocó de pássaro.
1: Epá, tu não me digas que...
2: O quê, chefe? O quê?
1: Não me digas que isto é uma bandeira monárquica.
2: Anárquica? Eu logo vi que aqueles vândalos andavam aí a fazer as neiras. Cambada de anarquistas, nunca mais começa as aulas para a gente ter sossego.
1: Qual anarquista, coquê? Eu disse bandeira monárquica, que era a bandeira de Portugal no tempo da monarquia, quando mandava o rei do nosso país.
2: Reis? Mas tipo o quê? O Tony Carreira, rei da música?
1: Não, seu cabeça de abóbora. Reis, tipo Dom Afonso Henriques.
2: Então não me diga que depois de tantos anos dele morrer, o primeiro rei de Portugal levantou-se da cova, subiu ao posto e dependurou aquela bandeira.
1: Ai, valha-me santa ignorância, padroeira aqui do Cabo Castete.
2: Ai, que medo, um fantasma solta na nossa aldeia.
1: Oh, homem... Quem fez isto foi um homem de carne e osso. Alguém ligado à monarquia.
2: Espera lá. Assim sendo, só pode ter sido...
1: Dom Duarte! Castete, põe os jipes a trabalhar. Nós vamos ter uma conversinha com esse senhor.
3: E ao cair do pano, ainda há tempo para mais duas.

0: Olha, sabes, Romualdo, hoje cheguei a casa, imagina tu, a minha mulher serviu-me dois pratos.
1: Ora, toma! Logo dois pratos, hein? Foi bacalhau e prunão.
0: Foram, mas foram dois galos, porque os dois pratos que ela me deu, olha, caíram com toda a força em cima da minha cabeça.
2: Então, Rica, que tal correu o teu passeio de carro com o Zezé?
3: Olha, Rica, foi uma chatice, sabe? Aconteceu uma avaria e ficou encravado, veja lá.
2: E onde foi a avaria?
3: Ai, foi no...

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Muito bom dia, seja bem-vindo a esta edição do programa da manhã de segunda-feira. Estamos a abrir mais uma semana de emissões e abrimos da melhor forma com este grande cantor, compositor e guitarrista norte-americano, Lou Reed. Ele que já faleceu em 2013 e foi uma das grandes referências. Ele que começou precisamente a fazer sucesso já nos anos 60. Sejam então bem-vindos a estas 3 horas de rádio. Eu sou o João Miguel Matos e vou estar consigo até perto das 10 da manhã.

A música do Lux Pillar, o carismático músico e compositor britânico. Ele que destaca-se pela sua forte presença de palco e estilo extravagante, sendo frequentemente comparado a lendas do rock, como por exemplo Freddie Mercury e também Mick Jagger. Nesta altura, olhando a meteorologia, 17 graus em Estarreja, a temperatura não está má. A máxima é de 24 graus e vamos ter sol com algumas nuvens dispersas. À tarde é que vamos ter o céu mais carregado, vamos ter parcialmente nublado, portanto há a probabilidade do sol estar mais tapado durante a parte da tarde. Amanhã vamos continuar com a mesma temperatura, mas vamos ter pelo menos uma manhã encoberta.

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2: Bom dia. O agrupamento de escolas de Perdilhó conquistou o segundo lugar nacional no concurso ambiental Wetlands, um tesouro a conservar. O concurso, organizado pelo Jardim Zoológico de Lisboa, em parceria com a Associação Bandeira Azul de Ambiente e Educação e Ministério da Educação. O prémio distingue uma exposição e um vídeo focados na conservação das zonas úmidas, aplicando conhecimentos científicos e artísticos à valorização da Ria de Aveiro. A iniciativa mobilizou cerca de 180 alunos do 5º ao 9º ano, divididos por 10 turmas da escola EB23 de Perdilhó. Como recompensa, os alunos que mais se destacaram no projeto ganharam uma viagem e um programa educativo especial no Jardim Zoológico de Lisboa. Amanhã, às 21h30, a Casa Museu Egas Muniz recebe a apresentação do livro Glória Efêmera, biografia de Egas Muniz, da autoria de Paulo Moraes. Uma oportunidade para descobrir a vida, a obra e o legado do único Prémio Nobel Português de Medicina, através de uma conversa com o autor. Amanhã é dia de caminhada, mais um programa do município Júlio a Mexer. A saída é às 9h30 da manhã da Ribeira da Aldeia, em Perdilhó, promovendo a atividade física ao ar livre, com participação totalmente gratuita e sem necessidade de inscrição prévia. Aconselha-se a levar roupa e calçado confortável, água e proteção solar. Está patente até 12 de setembro a exposição de miniaturas de embarcações tradicionais do artesão mortuzeiro António Guerra. É uma amostra minuciosa de modelos de barcos em madeira, como os moliceiros, ligados à história da Ria, no Estaleiro Museu do Monte Branco, na Torreira.
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2: Olhar pelos jornais desta segunda-feira, vamos começar pelo Jornal Económico. O Estreito de Hormuz-Chado antecipa um verão sob brasas. Despejos vão pôr à prova reforma no arrendamento e empresas tecnológicas tomaram de assalto e já valem 30% do bolo das ações. Referência agora de primeira página para o Jornal de Negócios, que dá conta das conversas com candidatos à TAP que já estão encerradas. Uma entrevista a Ricardo Gomes, novo líder da AECOPN, Confederação das Construtoras, que revela que só daqui a dois ou três anos é que os preços das casas podem começar a descer. Referência também para fundos soberanos do mundo gerem 15 bilhões de dólares. Fim das portagens nas scooters deu borla de 12 milhões a veículos estrangeiros. Olhar agora para outros jornais. O Correio da Manhã destaca um exclusivo sobrevivente no massacre obrigado a trabalhar. Vive com bala alojada na cervical. Sofre períodos de depressão e continua a sentir medo. Estamos a falar de vítima de Pedro Dias, o militar que foi baleado pelo homem que continua preso. Referência para Marco Silva, que abre caça ao bufo do Benfica e exige reforços. Referência ainda para falsos polícias que passam multas de trânsito com desconto, diz o Correio da Manhã. Um olhar agora para o JN,
4: que destaca o burlão que fez uma centena de vítimas com obras que cobrou, mas não terminou, e mais de 22 milhões passaram pelo novo bolhão em 4 anos. A edição de hoje do Público traz como principal destaque o gasóleo, que está há 42 dias mais caro do que o preço de referência do regulador. Enquanto que a edição do Diário de Notícias destaca o afogamento nas praias e piscinas, que estão a aumentar, e ainda o dragão que atua cirúrgico, o leão olha aos extremos do mercado e as águias retocam tudo. Já nos desportivos, um olhar para o jornal O Jogo, que destaca Trincão, que voa para a Arábia. Leões ganham 45 milhões e perdem mais um titular indiscutível de Rui Borges. O Bayern Munique liberta Palhinha para o Benfica por 25 milhões de euros. A edição do jornal Record destaca também Trincão, que vai ser do Sporting, milhões da Arábia. Tem oferta tentadora e a transferência está encaminhada a acordo total com o Al Ahly por 45 milhões. Falta apenas o sim do jogador. Referência também para Pote, que é o senhor que se segue. O Bayern de Munique facilita a vinda de Palhinha para o Benfica, diz o jornal Record. Já o jornal A Bola destaca que Sheldrup e Prestiana são ativos em alta no Benfica, querem rechear os bolsos das águias, e no Sporting lá vai Trincão, segue Spot e procura-se um número 10 para Alvalade. Carlos Carvalhal começa hoje a trabalhar em Famalicão. São os temas que marcam a revista de imprensa desta segunda-feira, 13 de julho, 7 horas e 35 minutos nesta altura.
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A música da Bárbara Tinoco. Like Teu é uma música que teve sucesso, foi lançada pela criadora de conteúdos portuguesa Mafalda Creative em outubro de 2022. O tema foi apresentado originalmente nos seus espetáculos ao vivo como Rainha da Net e conta a história bem-humorada que como conheceu o seu namorado.

Quem é esta Mariana? Que comenta as tuas fotos todas. Que diz que te ama. Que és o herói da vida dela. Manda-lhe mensagem. Passei-me. A dizer, Mariana, tu nem tens foto de perfil. De certeza que és feia, horrível, uma inútil, uma imbecil. É impossível o João amar-te, percebes? Para de o perseguir. O João nunca te quis. O João quer-me a mim. Ela mandou-me um ponto de interrogação. Chama-lhe sonsa, não te faças desentendida. Sabes perfeitamente que estás aqui a mais. E ela perguntou-me se eu sabia com quem estava a falar. Olhei-me a lata. Eu respondi, claro que sei, Mariana, com uma parva qualquer. Tu não és ninguém. A resposta dela deixou-me surpreendida. Extremamente surpreendida.

outros muitos mais sucessos. 2 de agosto na Expo FACIC, José Cirro. E em Lessa da Palmeira, mais concretamente na Praia do Aterro, já no próximo domingo atuam os Calema, eles que vão atuar na edição deste ano do Festival Mel Marés 2026.

Busca Lema, aqui acompanhados pela fadista Sara Correia, com esta música Respirar, que Lema então no próximo domingo em Lessa da Palmeira, na edição do Marés 2026. Chico da Tina. Nesta altura estamos com 19 graus em Estarreja, recordo que a máxima é de 24. Nuvens dispersas e sol.

Estes são os vícios do Chico da Tina. Mais uma para terminarmos esta primeira hora de emissão. Mastic Soul. Desejo-lhe um ótimo início de semana. Tenha uma boa segunda-feira.

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3: Seja bem-vindo à segunda parte, edição de 13 de julho, segunda-feira. Este grande clássico do Bob Dylan, que foi reeditado recentemente para levar uma adaptação de sonoridades do blues e harmónica acústica.

0: Ozzy Osbourne, ele que faleceu no ano passado, conhecido pelo Príncipe das Trevas.
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0: Passam agora 9 minutos e meio das 8 horas, não se atrase. Música dos lendários Dire Straits continua muito viva em Portugal através de grandes espetáculos de músicos oficiais da banda e dos maiores projetos de tributo do mundo. Este projeto oficial junta músicos que integraram diferentes fases da carreira original dos Dire Straits, como por exemplo Alan Clark, Phil Palmer e Mel Collins. O grupo regressa a Portugal em outubro para reviver clássicos como este que já estamos a ouvir. Concertos a 9 de outubro no Multiusos de Gondomar, no dia seguinte, no Campo Pequeno, em Lisboa.

Vai ser música dos Dire Straits com o tributo a 9 de outubro no Multiusos de Gondomar e no dia seguinte no Campo Pequeno em

A música dos Talking Heads na liderança do vocalista David Byrne, ele que amanhã vai estar a atuar em Cascais na edição do Cool Jazz. Notícias já a seguir, notícias das 8h30.

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2: Bom dia. O agrupamento de escolas de Pardilhó conquistou o segundo lugar nacional no concurso ambiental Wetlands, um tesouro a conservar. O concurso, organizado pelo Jardim Zoológico de Lisboa, em parceria com a Associação Bandeira Azul de Ambiente e Educação e Ministério da Educação. O prémio distinguiu uma exposição e um vídeo focados na conservação das zonas úmidas, aplicando conhecimentos científicos e artísticos à valorização da Ria de Aveiro. A iniciativa mobilizou cerca de 180 alunos do 5º ao 9º ano, divididos por 10 turmas da escola EB23 de Pardilhó. Como recompensa, os alunos que mais se destacaram no projeto ganharam uma viagem e um programa educativo especial no Jardim Zoológico de Lisboa. Amanhã, às 21h30, a Casa Museu Egas Muniz recebe a apresentação do livro Glória Efêmera, biografia de Egas Muniz, da autoria de Paulo Moraes. Uma oportunidade para descobrir a vida, a obra e o legado do único Prémio Nobel Português da Medicina, através de uma conversa com o autor. Amanhã é dia de caminhada, mais um programa do Município Júlio a Mexer. A saída é às 9h30 da manhã da Ribeira da Aldeia, em Pardilhó, promovendo a atividade física ao ar livre, com participação totalmente gratuita e sem necessidade de inscrição prévia. Aconselha-se a levar roupa e calçado confortável, água e proteção solar. Está patente até 12 de setembro a exposição de miniaturas de embarcações tradicionais do artesão mortuzeiro António Guerra. É uma amostra minuciosa de modelos de barcos em madeira, como os moliceiros, ligados à história da Ria, no Estaleiro Museu do Monte Branco, na Torreira.
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0: Nasceu a 13 de julho de 1946 o músico brasileiro João Bosco, a abrir esta terceira e última hora.
1: Coração sem perder.

0: João Bosco, em dia de aniversário, completa hoje 80 anos de vida. Marisa Monte vai estar no dia 20 de setembro a atuar em Lisboa,
1: ainda bem,
0: no Superboc Arena.
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0: Ou melhor, na cidade do Porto, assim é que é. O antigo pavilhão Rosa Mota.

0: Vai ser então a 20 de setembro na cidade do Porto, no Super Boca Arena, o concerto de Marisa Monte. Está na hora do consultório de hoje. Hoje é segunda-feira, temos o enfermeiro Carlos Lima para mais uma edição do Letra a Letra, se faz saúde.
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1: O que se passa com o INEM? Tenho vindo a perceber que algo não está bem com o Instituto Nacional de Emergência Médica, o INEM. Porque se ouvem notícias de viaturas novas paradas por falta de aprovação pelo Instituto da Mobilidade Terrestre, ou IMT, que os tempos médios de atendimento das chamadas aumentaram, que o número de viaturas inoperacionais é cada vez maior, que a falta de tripulantes de ambulância de socorro tem comprometido vários turnos que ficam a descoberto, etc. O Instituto Nacional de Emergência Médica, o INEM, é o organismo do Ministério da Saúde responsável por coordenar o funcionamento de um sistema integral de emergência médica, de forma a garantir aos sinistrados ou vítimas de doença súbita a pronta e correta prestação de cuidados de saúde. Em 2017, dados do INEM, foram atendidos pelos Centros de Orientação de Doentes Urgentes, ou CODU, 1.368.141 chamadas de emergência, com os tempos de espera médios de 36 segundos. Dá qualquer coisa como 13.681 horas. As mesmas chamadas em 2016, com tempos de espera de 18 segundos, teriam um total de 6.840 horas. Se falar em 36 segundos, para quem não está numa situação de urgência e emergência, pode parecer pouco, mas para quem está aflito e precisa de ajuda, parece uma eternidade. O que me preocupa é a justificação do INEM para este aumento de tempos de espera. Falta de profissionais, e recordo que estes profissionais são qualificados, médicos, enfermeiros, psicólogos, entre outros, e picos de afluência, essencialmente relacionados com os incêndios trágicos do verão e de outubro. Encaixando esta última ideia na notícia sobre ambulâncias paradas por falta de tripulantes de ambulância de socorro, que deixam turnos a descoberto, preocupa-me, porque as populações precisam e têm direito a ser socorridas com a mesma qualidade durante as 24 horas do dia. Já me parece caricato que sejam duas entidades do Estado português a não se entenderem e deixarem paradas por tempo indeterminado 14 ambulâncias de transporte de doentes urgentes, por pura descoordenação entre o INEM e o IMT. É-me frequente passar junto de uma oficina de reparação de automóveis em Aveiro e tenho verificado que cada dia são mais os veículos com a simbologia do INEM que se encontram estacionados no seu parque, e uso a palavra estacionados com propósito, porque há mais de 6 meses, após uma referência do Sr. Comandante dos Bombeiros ao tempo em que já se encontrava parada uma ambulância para reparação, parei e tirei algumas fotografias. Olhando agora para a fotografia, verifico que alguns dos veículos se encontram exatamente no mesmo local, sem que aparentemente tenha existido qualquer intervenção mecânica. Preocupa-me a situação do INEM, porque o tinha como um bom exemplo de eficiência em Portugal e entendia que estávamos muito bem servidos e com uma qualidade de resposta de excelência. Quero continuar a acreditar que sim, mas não podia deixar de partilhar esta reflexão para que o cidadão tenha consciência que tem direito a ter um serviço que serve os intuitos para que foi criado. E se bem se recordam o que disse atrás sobre o INEM, este tem como objetivo garantir aos sinistrados ou vítimas de doença súbita a pronta e correta prestação de cuidados de saúde.

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1: 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Os Duran Duran voltam a Portugal no dia 3 de novembro para atuarem no Mel Arena em Lisboa. Este espetáculo marca assim o regresso da icónica banda britânica a Portugal após 4 anos. O concerto servirá para celebrar mais de 4 décadas de carreira, trazendo grandes clássicos memoráveis como este.

São 40 anos de carreira, 40 anos de êxitos dos Duran Duran. Este é um dos que vai ser cantado certamente no dia 3 de novembro no Mel Arena, em Lisboa. Foi precisamente 13 de julho de 1985 que Phil Collins participou no lendário festival Beneficente Live Aid. Phil Collins foi o único artista que apresentou-se nos dois palcos principais do evento. O evento aconteceu em Londres e também nos Estados Unidos. Primeiro, Phil Collins atuou em Londres, depois apanhou o avião supersónico da Concorde para cruzar o Atlântico e atuar no palco em Filadélfia. Foi precisamente por causa deste propósito humanitário do Festival Live Aid que Phil Collins sugeriu publicamente durante o evento que o dia 13 de julho passasse a ser lembrado como o Dia Mundial do Rock.

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2: Bom dia. O agrupamento de escolas de Perdilhó conquistou o segundo lugar nacional no concurso ambiental Wetlands, um tesouro a conservar. O concurso, organizado pelo Jardim Zoológico de Lisboa, em parceria com a Associação Bandeira Azul de Ambiente e Educação e Ministério da Educação. O prémio distingue uma exposição e um vídeo focados na conservação das zonas úmidas, aplicando conhecimentos científicos e artísticos à valorização da Ria de Aveiro. A iniciativa mobilizou cerca de 180 alunos do 5º ao 9º ano, divididos por 10 turmas da escola EB23 de Perdilhó. Como recompensa, os alunos que mais se destacaram no projeto ganharam uma viagem e um programa educativo especial no Jardim Zoológico de Lisboa. Amanhã, às 21h30, a Casa Museu Egas Muniz recebe a apresentação do livro Glória Efêmera, biografia de Egas Muniz, da autoria de Paulo Moraes. Uma oportunidade para descobrir a vida, a obra e o legado do único Prémio Nobel Português de Medicina, através de uma conversa com o autor. Amanhã é dia de caminhada, mais um programa do Município Júlio a Mexer. A saída é às 9h30 da manhã da Ribeira da Aldeia, em Perdilhó, promovendo a atividade física ao ar livre, com participação totalmente gratuita e sem necessidade de inscrição prévia. Aconselha-se a levar roupa e calçado confortável, água e proteção solar. Está patente até 12 de setembro a exposição de miniaturas de embarcações tradicionais do artesão mortuzeiro António Guerra. É uma amostra minuciosa de modelos de barcos em madeira, como os moliceiros, ligados à história da Ria, no Estaleiro Museu do Monte Branco, na Torreira.
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Só músicas novas até ao final desta edição que termina às 10 horas. Para isso ainda faltam 5 músicas. Esta é de Scarlett Line.

Estamos nos instantes finais desta edição, quase a terminar estas 3 horas de rádio. Estarranja hoje com uma máxima de 24 graus, Mortosa 23, Ovar 22. Amanhã vamos ter praticamente as mesmas temperaturas e a previsão de hoje. Receba um forte abraço. Estamos de volta amanhã.

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2: E as primeiras de hoje começam com duas rápidas e à maneira.

0: Estamos sempre fechados agora em casa.
1: O quê? É, mas é porque a minha pensão não dá para o bilhete da camioneta.
2: Padre, então o que é que pensa da medicina alternativa?
3: Oi, comadre, aqui na nossa aldeia nunca tivemos médico, nem precisamos, não é verdade? Se temos cá a santinha do sobreiro que nos põe as mãos e nos cura logo, mais o indireita que nos trata os ossos, para que é que precisamos cá dessa tal medicina alternativa? Os médicos que vão alternar para outros lados, porque aqui é que eles não têm alternativa nenhuma.
4: Livro de reclamações. Como todos já sabem, é obrigatório o livro em todos os serviços. Amigos ouvintes, venham daí connosco.

0: na farmácia.
1: Eu quero apresentar uma reclamação.
2: Ah, diga lá, então, que eu tenho a farmácia cheia de gente e que precisa de ser atendida, claro.
1: O senhor lembra-se daquela caixa de preservativos que me vendeu há 9 meses atrás?
2: De facto, não me lembro de nada. O senhor compreenda, 9 meses é muito tempo para me poder lembrar de qualquer coisa. Entra aqui muita gente.
1: Pois sabe? É que os preservativos deviam estar todos furados e alguns até fora do prazo de validade.
2: Desculpe, não estou a perceber.
1: É que a minha mulher é loira e eu também sou loiro, sabe? Sim. Se os preservativos não estavam fora do prazo de validade, como é que o senhor explica que ela tenha tido um filho amarelo?
2: Oh! Amarelo?
1: Exatamente, amarelo. De olhos em bico e com a pila de formiga.
2: Ah!
1: Basta! Passe-me um livro de reclamações que eu quero reclamar.
0: No mercado do peixe.
3: Ó, Sra. Vereira, a minha mulher mandou-me aqui reclamar por causa daqueles ligados que a senhora lhe vendeu.
4: Pois sei lá, ó cavalheiro! O que é que tinham os linguados, hein?
3: Olha, tu fica a saber e tome nota. Não estava nada fresco e cheirava muito mal.
4: Ah, que mentira! Então o senhor atreve-se a dizer que os meus linguados não eram frescos? Engana-se, que os meus linguados eram mais frescos do que aqueles linguados que aparecem na boca de alguns candidatos às autárquicas. Cheiram tão mal que não há pasta de dentes que os consiga lavar.
3: Então, olha, passe-me o livro de reclamações que eu quero reclamar.
0: Na bomba de gasolina.
1: Queria atestar o depósito, por favor.
5: É só um instantinho. Pronto, já está. São 100 euros, hein?
1: Como é que são 100 euros? Ainda ontem peguei 50 euros.
5: Pá, tem toda a razão. É que desde ontem a gasolina já aumentou bem umas 10 vezes.
1: Passe-me um livro de reclamações, faz favor, que eu quero reclamar.
0: Na casa dos Fonsecas.
6: Pois então, fiquem aqui sabendo que eu venho aqui reclamar e vou ver a vossa filha.
7: Mas, meu caro genro, o que é que tem a nossa menina e sua esposa?
6: O que é que não tem? Digo antes o que é que ela não tem. É o que os senhores devem dizer. A sua voz ali na menina e minha esposa disse-me que era virgem e afinal, é tudo mentira.
7: Como é que o senhor, meu genro, se atreve a dizer isso? A minha menina é virgem, sim, senhor. Faz anos a 10 de setembro.
6: Ai, é? Então, passe-me um livro de reclamações que eu quero... Ai, eu quero reclamar.
0: E para finalizar, esta reclamação passa-se nas finanças.
8: Gostaria de falar em particular com o chefe desta repartição.
9: Ora, sou eu próprio. Diga, por favor.
8: Eu venho reclamar porque, de certeza absoluta, houve engano na processão do pagamento do meu IRS. Como é que eu posso pagar tanto se apenas tenho uma reformazita de 20 mil euros mensais? Isto quase não chega para eu poder levar uma vida digna de acordo com a minha classe social.
9: Ora, cara, Vossa Excelência, desculpar, mas as contas estão certíssimas.
8: O senhor já olhou bem para mim? Eu sou o ex-ministro das Finanças e se volta a dizer...

0: que as contas estão certas, eu arranjo maneira de o meter a fazer contas à vida ali, no olho da rua.
1: Ora, quero desculpar, Sr. Ministro. De facto, as contas estão erradas. As minhas desculpas a Vossa Excelência.
0: Passe-me o livro de reclamações. Eu quero reclamar.

As bandeiras monárquicas vieram para chegar e são hasteadas a cada momento. Coitado, lá vai depois empoleirar-se no mastro o nosso pobre sargento.

0: Você! Não me chateis agora, Castete, que eu estou aqui com o senhor presidente e ele vai condecorar, não é?
1: Acorde, meu sargento. Você está a sonhar.
0: Oh, senhor presidente, já viu? Esses subordinados não respeitam ninguém. Se não se importa, eu vou dar-lhe duas martadas na tromba e já volto. Ai, socorro! Ai, socorro, que eu estou-me a afogar! Oh, senhor presidente, acuda-me, que eu sei que você nada muito bem!
1: Não há aqui presidente nenhum, meu sargento. Estamos só eu e você aqui na esquadra.
0: Na raiz, Esparta, estava a sonhar! Ainda por cima passei a noite inteira a aturar o chato do presidente e no momento em que estava a receber a condecoração é aquilo é que tu me acordaste!
1: Oh, chefe, tem de ser! É uma emergência!
0: O quê? Um assalto? Um homicídio? Uma revolução?
1: Não, é uma bandeira.
0: Uma quê?
1: Uma bandeira, meu sargento. Amarraram uma bandeira esquisita aqui no mastro do posto da guarda.
0: Mas quem fez isso?
1: Não sei, sargento Malacó. Eu estava ali entretido.
0: Entretido a fazer o quê?
1: Na internet, a fazer umas pesquisas.
0: Ah, vergonhas, é o quê?
1: A fazer umas pesquisas sobre... Sobre uns crimes que temos aí por resolver.
0: Ah, mas quais?
1: Olha, o roubo do trator do Timanel.
0: Aí é? Então, deixa cá ver o que tens no computador.
1: Não faça isso. Ah,
0: então, e esta mulata de peito à mostra? Foi ela que roubou o trator?
1: É possível que ela tenha ligações ao gangue.
0: Vá adiante, que a noite é longa e que eu tenho uma condecoração para receber. O que é que se passa com a banheira?
1: Bandeira, meu comandante. Alguém entrou aqui no posto e trocou a bandeira portuguesa por aquilo que ali está.
0: Oh, diabo, aquilo é uma bandeira azul e branca.
1: O quê? Não me diga que foi o Pinto da Costa que veio cá pôr uma bandeira do Porto.
0: Não sejas parvo, pá! Se fosse o presidente do Porto, com a pontaria que anda, o motorista dele tinha batido com o carro no muro aqui do posto e atropelado um ou dois jornalistas pelo caminho.
1: Pois é.
0: Além disto, isso não é uma bandeira do Porto. Não vês? Tem uma coisa amarela no meio?
1: Eu realmente vi, mas assim, amarelo, parecia-me um cocó de pássaro.
0: Epá, tu não me digas que...
1: O quê, chefe? O quê?
0: Não me digas que isto é uma bandeira monárquica.
1: Anárquica? Eu logo vi que aqueles vândalos andavam aí a fazer as neiras. Cambada de anarquistas, nunca mais começa as aulas para a gente ter sossego.
0: Qual anarquista, coquê? Eu disse bandeira monárquica, que era a bandeira de Portugal no tempo da monarquia, quando mandava o rei do nosso país.
1: Homem. Reis? Mas tipo o quê? O Tony Carreira, rei da música?
0: Não, seu cabeça de abóbora. Reis tipo Dom Afonso Henriques,
1: Então não me diga que depois de tantos anos dele de morrer, o primeiro rei de Portugal levantou-se da cova, subiu ao posto e dependurou aquela bandeira.
0: Ai, valha-me santa ignorância, padroeira aqui do Cabo Castete.
1: Ai, que medo, um fantasma solta na nossa aldeia.
0: Oh, homem... Quem fez isto foi um homem de carne e osso. Alguém ligado à monarquia.
1: Espera lá. Assim sendo, só pode ter sido...
0: Dom Duarte, Castete. Põe os jipes a trabalhar. Nós vamos ter uma conversinha com esse senhor.
2: E ao cair do pano, ainda há tempo para mais duas.

0: Cheguei a casa, imagina tu, a minha mulher serviu-me dois pratos.
1: Ora, toma! Logo dois pratos, hein? Foi bacalhau e prunão.
0: Foram, mas foram dois galos, porque os dois pratos que ela me deu, olha, caíram com toda a força em cima da minha cabeça.
2: Então, Rica, que tal correu o teu passeio de carro com o Zezé?
3: Olha, Rica, foi uma chatice, sabe? Aconteceu uma avaria e ficou encravado, veja lá.
2: E onde foi a avaria?
3: Ai, foi no...

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4: Boa tarde. A edição deste ano do Festival do Pão de Ló de Ovar vai realizar-se entre os dias 23 e 26 de julho no Jardim Garrete, localizado no centro da cidade de Ovar. O evento anual celebra a doçaria tradicional e coincide com as comemorações do feriado municipal do 25 de julho. O grande destaque vai, sem dúvida, para o cremoso Pão de Ló de Ovar, além de outros doces tradicionais, como, por exemplo, os ovos moles de Aveiro e fogaça de Santa Maria da Feira. O agrupamento de escolas de Pardilhó conquistou o segundo lugar nacional no concurso ambiental Wheatlands, um tesouro a conservar. O concurso, organizado pelo Jardim Zoológico de Lisboa, em parceria com a Associação Bandeira Azul de Ambiente e Educação e Ministério da Educação. O prémio distingue uma exposição e um vídeo focados na conservação das zonas úmidas, aplicando conhecimentos científicos e artísticos à valorização da Ria de Aveiro. A iniciativa mobilizou cerca de 180 alunos do 5º ao 9º ano, divididos por 10 turmas da escola EB23 de Pardilhó. Como recompensa, os alunos que mais se destacaram no projeto ganharam uma viagem e um programa educativo especial no Jardim Zoológico de Lisboa. Amanhã, às 21h30, a Casa Museu Egas Muniz recebe a apresentação do livro Glória Efêmera, biografia de Egas Muniz, da autoria de Paulo Moraes. Uma oportunidade para descobrir a vida, a obra e o legado do único Prémio Nobel Português da Medicina, através de uma conversa com o autor. Amanhã é dia de caminhada, mais um programa do município Júlio a Mexer. A saída é às 9h30 da manhã, da Ribeira da Aldeia, em Pardilhó. Promovendo a atividade física ao ar livre, com participação totalmente gratuita e sem necessidade de inscrição prévia. Aconselha-se a levar roupa e calçado confortável, água e proteção solar. Está patente até 12 de setembro a exposição de miniaturas de embarcações tradicionais do artesão mortuzeiro António Guerra. É uma amostra minuciosa de modelos de barcos em madeira, como os moliceiros, ligados à história da Ria, no Estaleiro Museu do Monte Branco, na Torreira.
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1: O que se passa com o INEM? Tenho vindo a perceber que algo não está bem com o Instituto Nacional de Emergência Médica, o INEM. Porque se ouvem notícias de viaturas novas paradas por falta de aprovação pelo Instituto da Mobilidade Terrestre, ou IMT, que os tempos médios de atendimento das chamadas aumentaram, que o número de viaturas inoperacionais é cada vez maior, que a falta de tripulantes de ambulância de socorro tem comprometido vários turnos que ficam a descoberto, etc. O Instituto Nacional de Emergência Médica, o INEM, é o organismo do Ministério da Saúde responsável por coordenar o funcionamento de um sistema integrado de emergência médica, de forma a garantir aos sinistrados ou vítimas de doença súbita a pronta e correta prestação de cuidados de saúde. Em 2017, dados do INEM foram atendidos pelos Centros de Orientação de Doentes Urgentes, ou CODU, 1.368.141 chamadas de emergência, com os tempos de espera médios de 36 segundos. Dá qualquer coisa como 13.681 horas. As mesmas chamadas em 2016, com tempos de espera de 18 segundos, teriam um total de 6.840 horas. Se falar em 36 segundos, para quem não está numa situação de urgência e emergência, pode parecer pouco, mas para quem está aflito e precisa de ajuda, parece uma eternidade. O que me preocupa é a justificação do INEM para este aumento de tempos de espera. Falta de profissionais, e recordo que estes profissionais são qualificados, médicos, enfermeiros, psicólogos, entre outros, e picos de afluência essencialmente relacionados com os incêndios trágicos do verão e de outubro. Encaixando esta última ideia na notícia sobre ambulâncias paradas por falta de tripulantes de ambulância de socorro, deixam turnos a descoberto, preocupa-me, porque as populações precisam e têm direito a ser socorridas com a mesma qualidade durante as 24 horas do dia. Já me parece caricato que sejam duas entidades do Estado português a não se entenderem e deixarem paradas por tempo indeterminado 14 ambulâncias de transporte de doentes urgentes, por pura descoordenação entre o INEM e o IMT. É-me frequente passar junto de uma oficina de reparação de automóveis em Aveiro e tenho verificado que cada dia são mais os veículos com a simbologia do INEM que se encontram estacionados no seu parque, e uso a palavra estacionados com propósito, porque há mais de 6 meses, após uma referência do Sr. Comandante dos Bombeiros ao tempo em que já se encontrava parada uma ambulância para reparação, parei e tirei algumas fotografias. Olhando agora para a fotografia, verifico que alguns dos veículos se encontram exatamente no mesmo local, sem que aparentemente tenha existido qualquer intervenção mecânica. Preocupa-me a situação do INEM, porque o tinha como um bom exemplo de eficiência em Portugal e entendia que estávamos muito bem servidos e com uma qualidade de resposta de excelência. Quero continuar a acreditar que sim, mas não podia deixar de partilhar esta reflexão para que o cidadão tenha consciência que tem direito a ter um serviço que serve os intuitos para que foi criado. E se bem se recordam o que disse atrás sobre o INEM, este tem como objetivo garantir aos sinistrados ou vítimas de doença súbita a pronta e correta prestação de cuidados de saúde.

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2: Boa tarde. A edição deste ano do Festival do Pão de Ló de Ovar vai realizar-se entre os dias 23 e 26 de julho no Jardim Garret, localizado no centro da cidade de Ovar. O evento anual celebra a doçaria tradicional e coincide com as comemorações do feriado municipal do 25 de julho. O grande destaque vai, sem dúvida, para o cremoso Pão de Ló de Ovar, além de outros doces tradicionais, como, por exemplo, os ovos moles de Aveiro e fogaça de Santa Maria da Feira. O agrupamento de escolas de Pardilhó conquistou o segundo lugar nacional no concurso ambiental Wheatlands, um tesouro a conservar. O concurso, organizado pelo Jardim Zoológico de Lisboa, em parceria com a Associação Bandeira Azul de Ambiente e Educação e Ministério da Educação. O prémio distinguiu uma exposição e um vídeo focados na conservação das zonas úmidas, aplicando conhecimentos científicos e artísticos à valorização da Ria de Aveiro. A iniciativa mobilizou cerca de 180 alunos do 5º ao 9º ano, divididos por 10 turmas da escola EB23 de Pardilhó. Como recompensa, os alunos que mais se destacaram no projeto ganharam uma viagem e um programa educativo especial no Jardim Zoológico de Lisboa. Amanhã, às 21h30, a Casa Museu Egas Muniz recebe a apresentação do livro Glória Efêmera, biografia de Egas Muniz, da autoria de Paulo Moraes. Uma oportunidade para descobrir a vida, a obra e o legado do único Prémio Nobel Português da Medicina, através de uma conversa com o autor. Amanhã é dia de caminhada, mais um programa do município Júlio a Mexer. A saída é às 9h30 da manhã, da Ribeira da Aldeia, em Pardilhó, promovendo a atividade física ao ar livre, com participação totalmente gratuita e sem necessidade de inscrição prévia. Aconselha-se a levar roupa e calçado confortável, água e proteção solar. Está patente até 12 de setembro a exposição de miniaturas de embarcações tradicionais do artesão mortuzeiro António Guerra. É uma amostra minuciosa de modelos de barcos em madeira, como os moliceiros ligados à história da Ria, no Estaleiro Museu do Monte Branco, na Torreira.
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4: Boa tarde, está aberta mais uma edição do Jornal da Ria referente a este dia 13 de julho. O agrupamento de escolas de Perdilhó conquistou o segundo lugar nacional no concurso ambiental Wetlands, um tesouro a conservar. O concurso, organizado pelo Jardim Zoológico de Lisboa, em parceria com a Associação Bandeira Azul de Ambiente e Educação e Ministério da Educação. O prémio distingue uma exposição e um vídeo focados na conservação das zonas úmidas, aplicando conhecimentos científicos e artísticos à valorização da Ria de Aveiro. A iniciativa mobilizou cerca de 180 alunos do 5º ao 9º ano, divididos por 10 turmas da escola EB23 de Perdilhó. Como recompensa, os alunos que mais se destacaram no projeto ganharam uma viagem e um programa educativo especial no Jardim Zoológico de Lisboa. Amanhã, às 21h30, a Casa Museu Egas Muniz recebe a apresentação do livro Glória Efêmera, biografia de Egas Muniz, da autoria de Paulo Moraes. Uma oportunidade para descobrir a vida, a obra e o legado do único Prémio Nobel Português da Medicina, através de uma conversa com o autor.
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0: Amanhã é dia de caminhada, mais um programa do município Júlio a Mexer. A saída é às 9:30 da manhã da Ribeira da Aldeia, em Pardilhó, promovendo a atividade física ao ar livre, com participação totalmente gratuita e sem necessidade de inscrição prévia. Aconselha-se a levar roupa e calçado confortável, água e proteção solar. Está patente até 12 de setembro a exposição de miniaturas de embarcações tradicionais do artesão mortuzeiro António Guerra. É uma amostra minuciosa de modelos de barcos em madeira, como os moliceiros ligados à história da Ria, no Estaleiro Museu do Monte Branco, na Torreira.
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0: A edição deste ano do Festival do Pão de Ló de Ovar vai realizar-se entre os dias 23 e 26 de julho no Jardim Garrete, localizado no centro da cidade de Ovar. O evento anual celebra a doçaria tradicional e coincide com as comemorações do feriado municipal do 25 de julho. O grande destaque vai, sem dúvida, para o cremoso Pão de Ló de Ovar, além de outros doces tradicionais, como, por exemplo, os ovos moles de Aveiro e fogaça de Santa Maria da Feira.

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1: O que se passa com o INEM? Tenho vindo a perceber que algo não está bem com o Instituto Nacional de Emergência Médica, o INEM. Porque se ouvem notícias de viaturas novas paradas por falta de aprovação pelo Instituto da Mobilidade Terrestre, ou IMT, que os tempos médios de atendimento das chamadas aumentaram, que o número de viaturas inoperacionais é cada vez maior, que a falta de tripulantes de ambulância de socorro tem comprometido vários turnos que ficam a descoberto, etc. O Instituto Nacional de Emergência Médica, o INEM, é o organismo do Ministério da Saúde responsável por coordenar o funcionamento de um sistema integral de emergência médica, de forma a garantir aos sinistrados ou vítimas de doença súbita a pronta e correta prestação de cuidados de saúde. Em 2017, dados do INEM, foram atendidos pelos Centros de Orientação de Doentes Urgentes, ou CODU, 1.368.141 chamadas de emergência, com os tempos de espera médios de 36 segundos. Dá qualquer coisa como 13.681 horas. As mesmas chamadas em 2016, com tempos de espera de 18 segundos, teriam um total de 6.840 horas. Se falar em 36 segundos, para quem não está numa situação de urgência e emergência, pode parecer pouco, mas para quem está aflito e precisa de ajuda, parece uma eternidade. O que me preocupa é a justificação do INEM para este aumento de tempos de espera. Falta de profissionais, e recordo que estes profissionais são qualificados, médicos, enfermeiros, psicólogos, entre outros, e picos de afluência, essencialmente relacionados com os incêndios trágicos do verão e de outubro. Encaixando esta última ideia na notícia sobre ambulâncias paradas por falta de tripulantes de ambulância de socorro, que deixam turnos a descoberto, preocupa-me. Porque as populações precisam e têm direito a ser socorridas com a mesma qualidade durante as 24 horas do dia. Já me parece caricato que sejam duas entidades do Estado português a não se entenderem e deixarem paradas por tempo indeterminado 14 ambulâncias de transporte de doentes urgentes, por pura descoordenação entre o INEM e o IMT. É-me frequente passar junto de uma oficina de reparação de automóveis em Aveiro e tenho verificado que cada dia são mais os veículos com a simbologia do INEM que se encontram estacionados no seu parque, e uso a palavra estacionados com propósito, porque há mais de 6 meses, após uma referência do Sr. Comandante dos Bombeiros ao tempo em que já se encontrava parada uma ambulância para reparação, parei e tirei algumas fotografias. Olhando agora para a fotografia, verifico que alguns dos veículos se encontram exatamente no mesmo local, sem que aparentemente tenha existido qualquer intervenção mecânica. Preocupa-me a situação do INEM, porque o tinha como um bom exemplo de eficiência em Portugal e entendia que estávamos muito bem servidos e com uma qualidade de resposta de excelência. Quero continuar a acreditar que sim, mas não podia deixar de partilhar esta reflexão para que o cidadão tenha consciência que tem direito a ter um serviço que serve os intuitos para que foi criado. E se bem se recordam o que disse atrás sobre o INEM, este tem como objetivo garantir aos sinistrados ou vítimas de doença súbita a pronta e correta prestação de cuidados de saúde.

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1: Antes de terminarmos esta emissão, vamos conhecer a previsão meteorológica para amanhã em Estarreja, onde indica maioritariamente um dia soalheiro com temperaturas entre os 24 graus de máxima e os 16 de mínima. Amanhã começará com bastante nebulosidade, no entanto o céu irá limpar a partir do meio-dia, dando lugar a uma tarde de sol com excelente luminosidade. Porte-se bem, um abraço, amanhã voltamos às 17 horas.
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5: Boa tarde, está aberta mais uma edição do Jornal da Ria referente a este dia 13 de julho. O agrupamento de escolas de Perdilhó conquistou o segundo lugar nacional no concurso ambiental Wetlands, um tesouro a conservar. O concurso, organizado pelo Jardim Zoológico de Lisboa, em parceria com a Associação Bandeira Azul de Ambiente e Educação e Ministério da Educação. O prémio distingue uma exposição e um vídeo focados na conservação das zonas úmidas, aplicando conhecimentos científicos e artísticos à valorização da Ria de Aveiro. A iniciativa mobilizou cerca de 180 alunos do 5º ao 9º ano, divididos por 10 turmas da escola EB23 de Perdilhó. Como recompensa, os alunos que mais se destacaram no projeto ganharam uma viagem e um programa educativo especial no Jardim Zoológico de Lisboa. Amanhã, às 21h30, a Casa Museu Egas Muniz recebe a apresentação do livro Glória Efêmera, biografia de Egas Muniz, da autoria de Paulo Moraes. Uma oportunidade para descobrir a vida, a obra e o legado do único Prémio Nobel Português da Medicina, através de uma conversa com o autor.
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0: 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Está patente até 12 de setembro a exposição de miniaturas de embarcações tradicionais do artesão mortuzeiro António Guerra. 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
0: A edição deste ano do Festival do Pão de Ló de Ovar vai realizar-se entre os dias 23 e 26 de julho no Jardim Garrete, localizado no centro da cidade de Ovar. O evento anual celebra a doçaria tradicional e coincide com as comemorações do feriado municipal do 25 de julho. O grande destaque vai, sem dúvida, para o cremoso Pão de Ló de Ovar, além de outros doces tradicionais, como, por exemplo, os ovos moles de Aveiro e fogaça de Santa Maria da Feira.

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1: O que se passa com o INEM? Tenho vindo a perceber que algo não está bem com o Instituto Nacional de Emergência Médica, o INEM. Porque se ouvem notícias de viaturas novas paradas por falta de aprovação pelo Instituto da Mobilidade Terrestre, ou IMT, que os tempos médios de atendimento das chamadas aumentaram, que o número de viaturas inoperacionais é cada vez maior, que a falta de tripulantes de ambulância de socorro tem comprometido vários turnos que ficam a descoberto, etc. O Instituto Nacional de Emergência Médica, o INEM, é o organismo do Ministério da Saúde responsável por coordenar o funcionamento de um sistema integral de emergência médica, de forma a garantir aos sinistrados ou vítimas de doença súbita a pronta e correta prestação de cuidados de saúde. Em 2017, dados do INEM foram atendidos pelos Centros de Orientação de Doentes Urgentes, ou CODU, 1.368.141 chamadas de emergência, com os tempos de espera médios de 36 segundos. Dá qualquer coisa como 13.681 horas. As mesmas chamadas em 2016, com tempos de espera de 18 segundos, teriam um total de 6.840 horas. Se falar em 36 segundos, para quem não está numa situação de urgência e emergência, pode parecer pouco, mas para quem está aflito e precisa de ajuda, parece uma eternidade. O que me preocupa é a justificação do INEM para este aumento de tempos de espera. Falta de profissionais, e recordo que estes profissionais são qualificados, médicos, enfermeiros, psicólogos, entre outros, e picos de afluência, essencialmente relacionados com os incêndios trágicos do verão e de outubro. Encaixando esta última ideia na notícia sobre ambulâncias paradas por falta de tripulantes de ambulância de socorro, que deixam turnos a descoberto, preocupa-me. Porque as populações precisam e têm direito a ser socorridas com a mesma qualidade durante as 24 horas do dia. Já me parece caricato que sejam duas entidades do Estado português a não se entenderem e deixarem paradas por tempo indeterminado 14 ambulâncias de transporte de doentes urgentes, por pura descoordenação entre o INEM e o IMT. É-me frequente passar junto de uma oficina de reparação de automóveis em Aveiro e tenho verificado que cada dia são mais os veículos com a simbologia do INEM que se encontram estacionados no seu parque, e uso a palavra estacionados com propósito, porque há mais de 6 meses, após uma referência do Sr. Comandante de Bombeiros ao tempo em que já se encontrava parada uma ambulância para reparação, parei e tirei algumas fotografias. Olhando agora para a fotografia, verifico que alguns dos veículos se encontram exatamente no mesmo local, sem que aparentemente tenha existido qualquer intervenção mecânica. Preocupa-me a situação do INEM, porque eu tinha como um bom exemplo de eficiência em Portugal e entendia que estávamos muito bem servidos e com uma qualidade de resposta de excelência. Quero continuar a acreditar que sim, mas não podia deixar de partilhar esta reflexão para que o cidadão tenha consciência que tem direito a ter um serviço que serve os intuitos para que foi criado. E se bem se recordam o que disse atrás sobre o INEM, este tem como objetivo garantir aos sinistrados ou vítimas de doença súbita a pronta e correta prestação de cuidados de saúde.

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1: Antes de terminarmos esta emissão, vamos conhecer a previsão meteorológica para amanhã em Estarreja, onde indica maioritariamente um dia soalheiro com temperaturas entre os 24 graus de máxima e os 16 de mínima. Amanhã começará com bastante nebulosidade, no entanto o céu irá limpar a partir do meio-dia, dando lugar a uma tarde de sol com excelente luminosidade. Porte-se bem, um abraço, amanhã voltamos às 17 horas.
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